Estratégia para fechar os espaços, aproximar muito barra e tentar aproveitar o contra-ataque, mas não deu.

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